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Marina Lima, Nada Por Mim. Antes a gente curtiu Tina Turner, duas mulheres incríveis na programação da saudade. Agora tem Phil Collins.

0: Quanta música boa na nossa noite de domingo. Onde quer que você esteja, seja muito bem-vindo à programação da Saudade. Aproveita para compartilhar o nosso Instagram e a nossa frequência para os seus amigos, familiares conhecerem essa programação que celebra os grandes clássicos, sons contemporâneos, mas que já deixaram saudade. Eu volto daqui a pouquinho com mais. 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
4: 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Tem Patrick Swayze.

Whisky a Gogô, Roupa Nova, já dancei essa daí em muitos momentos da vida. Que saudade dos bailinhos. Você também ia? Bateu a saudade aí? Delícia, né? Vamos de 10,000 Maniacs.

0: Encerrando essa hora aqui na programação da Saudade, o nosso domingo tá na reta final, mas ainda tem muito mais. The Weeknd, Bee Gees, Rick Astley, Arcs, George Michael, continue com a gente.
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Eric Clapton e a belíssima canção que ele fez em homenagem ao filho e ao pai. Uma história bem dramática. My Father's Eyes.

0: Encerrando a nossa noite de domingo com uma trilha sonora incrível, com a sua companhia sempre muito bem-vinda. Eu sou a Vanessa Nunes, me despeço de você, mas já vou deixar marcado o nosso encontro amanhã às 19h. Claro que o convite se estende para você continuar aí sintonizado em 96.5 e começar o dia, a semana, junto com a saudade. Beijo para você e que a semana seja espetacular, de preferência com a trilha sonora da saudade. Beijão, até amanhã.
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tinha suspirado, tinha beijado o papel devotamente. Era a primeira vez que lhe escreviam aquelas sentimentalidades, e o seu orgulho dilatava-se ao calor amoroso que saía delas, como um corpo ressequido que se estira num banho tépido. Sentia um acréscimo de estima por si mesma e parecia-lhe que entrava, enfim, numa existência superiormente interessante, onde cada hora tinha o seu encanto diferente, cada passo conduzia a um êxtase e a alma se cobria

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1: O assédio moral no trabalho é uma forma de violência psicológica, onde o assediador, geralmente uma pessoa que está em uma posição de poder, expõe um trabalhador a situações humilhantes repetidamente. As condutas abusivas podem aparecer em diferentes formas, como cobranças inatingíveis, processo contínuo e sistemático de ofensas, desrespeito e ameaças. O assédio moral no trabalho viola a dignidade da pessoa, causando sérios danos na saúde física e mental dos trabalhadores, e é considerado um crime no Brasil desde 2019.
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7: Para você, mais uma semana juntos, começando a nossa manhã de segunda-feira. Eu sou o Rodriguinho, te faço companhia até logo mais às 11 horas com muita música boa e informação de qualidade. Pet Shop Boys.

The Police, na sua manhã de segunda-feira aqui na Saudade FM Brasília. Obrigado pela sua companhia e audiência. Ouça agora o Jack Johnson.

Esse foi o Cláudio Zoli, aqui na Saudade FM. Daqui a pouquinho, a partir das 7h25, tem Conexão Saudade. Música e informação no seu rádio.

Carl Simon na Saudade FM Brasília 96,5. Já já, a partir das 7h25, começa mais uma edição do nosso Conexão Saudade, com música e informação para você, logo depois do horário político obrigatório, que começa às 7. Agora tem música do Phil Collins, You'll Be My Heart.

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3: Saudade FM Brasília, 7h25, bom dia para você, uma excelente semana. Chegamos na manhã de segunda-feira, hoje já é o dia 21 de setembro, aqui é o Rodriguinho, eu sigo te fazendo companhia até logo mais às 11h, está começando agora mais uma edição do Conexão Saudade, programa da Saudade FM que traz música e informação no seu rádio. Entre os destaques dessa manhã de segunda-feira, você vai ouvir aqui na Saudade FM. Vídeo mostra Moraes e a esposa desembarcando de jatinho ligado a Vorcaro. Ex-presidente da Câmara de Vereadores de São Paulo, Milton Leite, se entrega à polícia. Distrito Federal começa a semana com 1.200 vagas de emprego e salários de até R$ 3.500. Presidente Lula faz discurso de abertura na Assembleia Geral da ONU, que começa amanhã. São esses destaques, além de outras notícias relevantes, para você a partir de agora, na sua manhã de segunda-feira, aqui na Saudade FM. 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

0: 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Eu amo essa rádio. 7h37. Um vídeo divulgado neste domingo mostra o ministro do STF, Alexandre de Moraes, e a esposa, Viviane Bassi, desembarcando de um jatinho no aeroporto Santos Dumont, no Rio de Janeiro, em agosto de 2025. O Legacy 650 estava ligado a Vorcaro. O vídeo contrasta com a fala de Moraes, que disse jamais ter viajado em um avião de Vorcaro. O registro foi divulgado pelo jornalista Lauro Jardim, do jornal O Globo. Uma lancha pegou fogo e deixou ao menos 4 pessoas feridas na tarde de ontem no Lago Paranoá, ali na altura do setor de Clube Sul. O corpo de bombeiros foi acionado por volta de 16h37. De acordo com informações repassadas pela corporação, 11 pessoas foram atendidas. 8 vítimas foram transportadas para unidades hospitalares, sendo 4 em estado grave, 2 homens e 2 mulheres. O SAMU prestou apoio no local. A perícia do incêndio ficou por conta do Corpo de Bombeiros e a Marinha ficou responsável pela embarcação e pelos procedimentos cabíveis.
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Faltam 18 minutos para as 8 horas. Bom dia.

0: Saudade FM Brasília e o Caetano Veloso. Você não me ensinou a te esquecer. Faltam 10 minutos para as 8 horas. O ex-vereador e ex-presidente da Câmara Municipal de São Paulo, Milton Leite, se entregou à polícia na última sexta-feira em Mogi das Cruzes. Ele era alvo de prisão temporária na Operação Vectura Corrupta e estava foragido. Segundo a investigação, Leite é suspeito de envolvimento com empresas de transporte ligadas ao PCC. A defesa nega as acusações e afirma que ele nunca participou da gestão da Transwolf. A polícia civil encontrou uma espécie de passagem secreta entre dois imóveis ligados a um ex-vereador durante buscas em Sorocaba. As agências do trabalhador do Distrito Federal começam a semana com 1.244 vagas abertas. As oportunidades contemplam candidatos que já têm experiência e também aqueles que buscam ingressar pela primeira vez no mercado de trabalho. Os salários variam de R$ 1.700 a R$ 3.500, além de benefícios. Para participar dos processos seletivos, basta cadastrar o currículo no aplicativo da Carteira de Trabalho Digital ou então ir a uma das 16 agências do trabalhador das 8 às 17 horas, de segunda a sexta-feira.
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0: Cidade FM Brasília, 8:02. Bom dia para você, uma excelente semana por aqui, até logo mais às 9, Conexão Saudade, música e informação no seu rádio. Olha, nesta semana o presidente Lula participa da Assembleia Geral da ONU em Nova York, nos Estados Unidos. Amanhã, Lula faz o discurso de abertura. Depois, será a vez do presidente americano Donald Trump falar. Lula tem um encontro previsto com o prefeito de Nova York, Zohran Mamdani, e deve se reunir com o secretário-geral da ONU, Antônio Guterres. Não há reunião entre Lula e Trump prevista na agenda, mas existe a possibilidade de um encontro informal entre os dois.
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3: O consumo de água tende a dobrar até 2030 em comparação com o consumo atual. As estimativas para curto prazo são bastante preocupantes. Economize água. Esta não é mais uma preocupação apenas para gerações futuras. Diversos países já sofrem impactos pela falta do recurso. A economia precisa ser colocada em prática o mais rápido possível. Repense o consumo em atividades diárias, como lavar roupas e louça, limpar a casa e até durante o banho, que podem ser breves.
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2: O ator Rob Reiner recebeu uma homenagem póstuma no Emmy, ao vencer como melhor ator convidado em série de comédia pela participação em O Urso. Ele foi premiado por interpretar Albert Schooner no episódio Tonato, da quarta temporada. Esta foi a terceira vitória do ator no Emmy, após os prêmios conquistados em 1974 e 1978. Rob Reiner morreu aos 78 anos em dezembro de 2025, ao lado da esposa Michelle, em Los Angeles.
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0: Saudade FM Brasília, Michael Jackson. 8h23 agora. Estão sendo investigadas as causas do acidente com um ônibus que levava romeiros de Ipatinga, Minas Gerais, para Aparecida, em São Paulo. O ônibus caiu em uma ribanceira de aproximadamente 15 metros na cidade paulista de Cruzeiro. O acidente ocorreu ontem. Pelo menos 6 pessoas morreram. O motorista ficou ferido e foi levado para atendimento médico. De acordo com a Polícia Militar Rodoviária, ele perdeu o controle da direção. O teste do bafômetro deu negativo. Vamos falar agora de futebol. No sábado, o Santos venceu o Remo por 2-1. Ontem, o Grêmio empatou em 0-0 com o Palmeiras. Teve ainda vitória 1, Cruzeiro 3, Corinthians 1, Fluminense 3, Flamengo 2, Bragantino 1 e Atlético Paranaense 2, Bahia 1, completando a rodada.
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0: 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Esse é o Alceu Valença, Anunciação, 8h37 agora. A Caixa Econômica realizou neste domingo o sorteio do concurso 3060 da Mega Sena. As dezenas foram 6, 15, 23, 36, 37 e 38. Ninguém acertou os seis números. Com isso, o prêmio acumulou e a estimativa para o próximo sorteio amanhã é de 32 milhões de reais. A aposta simples de seis números custa R$ 6,00 e pode ser feita no aplicativo Loterias Caixa, no site da Caixa e também nas lotéricas de todo o país. Eleitoras e eleitores com deficiência ou mobilidade reduzida contarão com transporte gratuito para os locais de votação por meio do programa Seu Voto Importa. A iniciativa é do Tribunal Regional Eleitoral do Distrito Federal em parceria com outros órgãos e entidades e tem o objetivo de facilitar o acesso aos locais de votação, além de contribuir para o exercício do direito ao voto. Para garantir a segurança e a transparência da iniciativa, o transporte será feito exclusivamente para fins de acessibilidade e inclusão e não poderá ser utilizado para atividades eleitorais, partidárias ou de promoção pessoal. As pessoas interessadas no serviço devem fazer a solicitação diretamente ao TRE do Distrito Federal pelo e-mail seuvoto@tredf.jus.br ou pelo formulário disponibilizado pelo Tribunal.
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Faltam 18 minutos para as 9 horas. Até as 9, Conexão Saudade. 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

0: 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Faltam 11 minutos para as 9 horas. A Justiça do Rio de Janeiro solicitou a inclusão do nome de Wellington Luiz Santos de Souza na lista de difusão vermelha da Interpol. Ele é apontado como um dos envolvidos na morte do ciclista Cláudio Rafael Landeiro Moreira em Copacabana. Wellington fugiu para o Paraguai e é considerado foragido. A Justiça também aceitou a denúncia do Ministério Público contra outros quatro acusados pelo mesmo crime. O Distrito Federal começa a semana com muito calor e baixa umidade, mas a chuva pode voltar nos próximos dias. Segundo o IMET, os termômetros podem chegar até 36 graus até sexta-feira, enquanto a previsão de pancadas de chuva e trovoadas isoladas a partir de quarta-feira. Hoje, a temperatura máxima prevista é de 32, a mínima foi de 19, a umidade relativa do ar deve variar entre 70% e 20%.
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0: 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Esse foi o Rod Stewart, 9:03. Olha, mais de 625 mil pessoas se inscreveram para a Prova Nacional Docente aplicada ontem em 806 cidades do país. Criada pelo Ministério da Educação, a avaliação possui calendário anual e pode ser usada por estados e municípios na seleção de professores para as redes públicas de ensino. Com a mesma prova, o candidato pode concorrer a vagas em diferentes regiões do país. A avaliação faz parte do programa Mais Professores e também integra o ENAD das licenciaturas. O Eixão do Lazer recebeu na manhã de ontem a Brutas, correndo ou pedalando contra o feminicídio, evento de conscientização e enfrentamento à violência contra a mulher. A programação reuniu participantes em caminhada de 1 quilômetro, corridas de 3 e 6 quilômetros e passeio ciclístico na altura da 104 Norte. Idealizada pela ativista e empresária Jéssica Citros, sobrevivente de uma tentativa de feminicídio, a iniciativa teve caráter social e não contou com cronometragem, classificação ou premiação. Segundo a organização, mais de 15 mil pessoas se inscreveram. Com essa informação, finalizamos essa primeira edição do Conexão Saudade, que está de volta logo mais às 5 da tarde com a apresentação do Lelo. Eu sigo por aqui te fazendo companhia na rádio que te faz recordar.
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Brasília, esse foi o Kid Abelha, 9h23. Bom dia para você, uma excelente semana. Vamos agora relembrar o Take That aqui na Saudade FM.

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Air Supply, goodbye. Fale com a gente pelo 61985859650. Esse é o WhatsApp da Saudade FM. 934 Zé Ramalho,

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Faltam 16 minutos para as 10. Às 11 horas, Clássicos da Saudade com a Ana Martins. Agora você ouve o Jorge Vercillo, Mona Lisa.

0: 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Beach Boys, California Dreaming. 619-9895-8596-50. Isso aí, esse é o WhatsApp da Saudade FM. Você pode falar com a gente sempre que você quiser e puder por aqui. É a Saudade FM, tocando sempre o que você gosta de ouvir. Daqui a pouquinho, a partir das 11 horas, tem o Clássicos da Saudade com a Ana Martins. Mas até lá, você segue acompanhando aqui muita música boa com o nosso WhatsApp, que é 619-8585-9650. Fale com a Saudade FM.
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2: Pessoas com deficiência enfrentam mais dificuldades para entrar no mercado de trabalho e recebem rendimentos quase 30% menores. Em 2022, o Brasil tinha 14 milhões e 400 mil pessoas com deficiência, o equivalente a 7,3% da população com 2 anos ou mais. O rendimento médio mensal foi de R$ 2.053 contra R$ 2.890 entre pessoas sem deficiência. A diferença aparece em todos os grupos de atividade analisados. Na indústria, a renda dos PCDs é 29,3% menor. Os dados são do IBGE.
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Raul Seixas, Metamorfose Ambulante. Aqui a lembrança não para. 10h27, Dolly Parton.

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Ótima manhã de segunda-feira para você. Aqui na Saudade, o melhor da música nacional e internacional o tempo todo. 10h37, Léo Jaime.

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Faltam 11 minutos para as 11 horas. Daqui a pouquinho, Clássicos da Saudade com a Ana Martins. Agora tem o Christopher Cross.

0: Saudade FM, a rádio que te faz recordar. James Brown, I Feel Good. Falta apenas um minuto para as 11 horas. Obrigado pela sua companhia, obrigado pela audiência. Eu vou ficando por aqui, volto amanhã a partir das 6. Ana Martins já chegou e a partir de agora apresenta para você o Clássicos da Saudade. Desejo que você tenha uma excelente semana e continue ligado aqui na rádio que toca muita música nacional e internacional. Melhor da programação de todos os tempos você encontra aqui na Saudade FM. Olha, se você quiser, pode falar com a gente. 619-8585-9650. Envie a sua mensagem para Saudade FM. A gente se vê amanhã. Tchau, tchau.
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0: O julgamento do recurso que discute as penas dos 4 condenados pelo incêndio da Boate Kiss em Santa Maria foi suspenso. A decisão ocorreu após o pedido de vista do ministro Rogério Schietti Cruz. Antes, a relatora, ministra Nancy Andrighi, havia proposto aumentar as penas de Elisandro Spó e Mauro Hoffmann para 18 anos. Uma nova sessão deve ser marcada para continuar a análise do caso. Uma lancha pegou fogo e deixou ao menos 4 pessoas gravemente feridas na tarde de ontem no Lago Paranoá. O Corpo de Bombeiros foi acionado para atender a ocorrência às 16h37. De acordo com informações repassadas pela corporação, 11 pessoas foram atendidas. 8 vítimas foram transportadas para unidades hospitalares, sendo 4 em estado grave. A ocorrência teve o apoio do SAMU no local. A Marinha ficou responsável pela embarcação e pelos procedimentos cabíveis para a investigação.
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Bom dia, uma ótima semana pra você na Saudade FM. Quem ouve, lembra? Você tá na melhor de Brasília, hoje, segunda-feira, 21 de setembro. Eu sou a Ana Martins, já tenho Clássicos da Saudade com Ann Wilson.

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1: Uma ótima semana para você, ouvinte da saudade. Tem Paul McCartney com Steve Wonder.

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2: Um vídeo divulgado neste domingo mostra o ministro do STF, Alexandre de Moraes, e a esposa, Viviane Barsi, desembarcando de um jatinho no aeroporto Santos Dumont, no Rio de Janeiro, em agosto de 2025. O Legacy 650 estava ligado a Vorkaro. O vídeo contrasta com a fala de Moraes, que disse jamais ter viajado em avião de Vorkaro. O registro foi divulgado pelo jornalista Lauro Jardim, do jornal O Globo. As agências do trabalhador começam a semana com 1.244 vagas abertas. As oportunidades são para candidatos que já têm experiência e também para aqueles que buscam ingressar pela primeira vez no mercado de trabalho. Os salários variam de R$ 1.700 até R$ 3.500, mais benefícios. Para participar dos processos seletivos, basta cadastrar o currículo no aplicativo da Carteira de Trabalho Digital ou ir a uma das 16 agências do trabalhador, das 8 às 17 horas, de segunda a sexta-feira.
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Você tá em 96.5, Vanessa da Mata, impossível acreditar que perdi você. Na Saudade FM, chegando Bob Seger.

24 horas por dia, uma super trilha sonora. Corgis, Don't Look Back, tem Spendel Ballet com uma clássica pra você na Saudade FM.

0: 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Vem aí o Clássicos, uma ótima semana.
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2: A arte é um caminho para extrapolar aquilo que muitas vezes não conseguimos simplesmente dizer. A música Back to Black, da Amy Winehouse, é um exemplo desse mecanismo. A canção fala sobre o fim de um relacionamento e é traduzida em um videoclipe preto e branco com cenas que retratam a estética do luto, um sentimento comum retratado de forma singular e que, por isso, fez com que tantas pessoas se identificassem com o trabalho da artista. Amy Winehouse ganhou 5 Grammys com o álbum que leva o nome da canção Back to Black.
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Boa segunda-feira para você que tá nos 96.5 da Saudade, a melhor de Brasília. Minute Work abrindo clássicos, edição dessa tarde com Everything I Need.

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0: Fechando clássicos da saudade aqui em 96.5, quem ouve lembra.
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2: Amanhã, Lula faz o discurso de abertura na Assembleia Geral da ONU, em Nova York, nos Estados Unidos. Depois, será a vez do presidente americano Donald Trump falar. Lula tem encontro previsto com o prefeito de Nova York, Zohran Mamdani, e deve se reunir com o secretário-geral da ONU, Antônio Guterres. Não há reunião entre Lula e Trump prevista na agenda, mas existe a possibilidade de um encontro informal entre os dois. No Campeonato Brasileiro, no sábado, o Santos venceu o Remo por 2-1. Ontem, o Grêmio empatou em 0-0 com o Palmeiras. Teve ainda Vitória 1, Cruzeiro 3, Corinthians 1, Fluminense 3, Flamengo 2, Bragantino 1 e Atlético Paranaense 2, Bahia 1, completando a rodada.
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21: Ótima tarde para você. Boa segunda-feira. Tem os ingleses do Simple Red na saudade.

É o Dona Vitória com Guilherme Arantes, sucessos que você só ouve na Saudade FM, cheia de charme. Ótima tarde de segunda-feira, tem Brian Ferry.

0: 3h41 na Saudade.
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1: A obesidade é fator de risco para 13 tipos de câncer, entre eles de mama, colo retal, de ovário, estômago e pâncreas. De acordo com o IBGE, 60% dos adultos brasileiros estão acima do peso, sendo que 25% são obesos. O câncer pode ser provocado por diversos fatores. Por isso, investir em um estilo de vida saudável com a prática de atividades físicas, manter o peso ideal e não fumar, são práticas muito importantes.
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Essa foi a Blitz, Você Não Soube Me Amar, os sucessos que marcaram época na playlist da saudade. Indique a sua também no 61985859650. Tears for Fears.

0: Nossa tarde juntos na Saudade FM com o melhor da música. Vem aí o Conexão Saudade para você seguir muito bem informado, informada por aqui. Eu volto amanhã às 11 da manhã. Quem ouve, lembra.
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2: Não jogue óleo usado na pia. O destino da substância, quando descartado desta forma, é a rede de esgoto, podendo causar entupimento de tubulações e contaminação de água. Cada litro de óleo que chega à rede de esgoto é capaz de poluir 1 milhão de litros de água. Quando descartado de forma sustentável, o óleo de cozinha pode ser usado para a produção de resina para tintas, sabão, detergente, glicerina, ração para animais e até mesmo biodiesel.
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21: Bem-vindos a ZYV993, Saudade FM Brasília, 96,5. Uma ótima segunda-feira para você, 5:04 em Brasília. Você está na Saudade FM. Vamos até às 7 horas da noite em mais uma edição do Conexão Saudade, trazendo muita música e informação para você. Para começar bem, já tem Air Supply. 5:04, boa tarde.

Aqui você confere muito mais música. Uma boa tarde para você, 5 horas e 8 minutos. Uma ótima segunda-feira. Saudade FM, a rádio que te faz recordar. Rockwell, Somebody's Watching Me.

Você conferiu Mike and the Mechanics, Take It In, aqui na Saudade FM, 5 horas 17 minutos. Muito boa tarde para você. O presidente Lula se reuniu nesta segunda-feira com o prefeito de Nova York, Zoran Mandani, durante a agenda da Assembleia Geral da ONU. Os dois discutiram a defesa da democracia, o enfrentamento ao extremismo político e a desinformação. A conversa também tratou de medidas para a população mais vulnerável, como combate à pobreza e ao alto custo de vida. Lula ainda apresentou experiências brasileiras em políticas sociais e convidou Mandani para visitar o Brasil. Os dois, ao final do encontro, trocaram camisas de futebol. A ANTT suspendeu temporariamente os testes de radares que medem a velocidade média dos veículos na via. Segundo a agência, a medida é necessária para ajustes na sinalização e na comunicação com os motoristas. Os testes estavam autorizados em 8 estados em rodovias sob concessão privada. Quando forem retomados, os equipamentos serão avaliados em condições reais de operação, sem aplicação de multas. O prazo previsto para os testes é de 180 dias. Saudade FM, sempre trazendo boa música para você. 5:18, eu amo essa rádio, John Mayer.

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1: Marina Lima, você conferiu a francesa aqui na Saudade FM 96,5 Brasília. Uma boa tarde, 5h31. Brasil e Estados Unidos vão discutir nesta semana as tarifas aplicadas pelos norte-americanos a produtos brasileiros em consulta bilateral na Organização Mundial do Comércio. O encontro faz parte do mecanismo de solução de controvérsias da OMC e deve reunir diplomatas dos dois países. O Brasil questiona as sobretaxas impostas pelos Estados Unidos e busca negociar uma solução para as medidas. As consultas podem posteriormente dar origem a um painel na Organização Mundial do Comércio. A Caixa realizou neste domingo o sorteio do concurso 3.060 da Mega Sena. As dezenas foram 6, 15, 23, 36, 37 e 38. Ninguém acertou os seis números. Com isso, o prêmio acumulou e a estimativa para o próximo sorteio na terça-feira é de R$32 milhões. 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
1: Atenção, motorista, a volta para casa segue com movimento intenso em alguns dos principais acessos do Distrito Federal. Na EPTG, o trânsito está moderado, mas com muitos veículos na pista, principalmente para quem segue em direção a Águas Claras. Na EPIASUL, o movimento ainda está tranquilo para quem segue em direção a Candangolândia. Já na EPNB, o trânsito está intenso em frente ao núcleo Bandeirante. Depois, o fluxo melhora para quem segue em direção ao Riacho Fundo e Samambaia. E atenção também para quem vai em direção ao Zoológico pela L4 Sul. O trânsito está bastante complicado em frente às embaixadas e a lentidão segue mais ou menos até a altura da Unieuro. Motorista, reduza a velocidade, mantenha a distância e tenha paciência. O trânsito agora nesse momento. 5h33, continue também mandando suas informações de trânsito pra gente aqui na Saudade FM. Nosso WhatsApp é o 619-8585-9650. 5h33, Saudade FM, a rádio que te faz recordar.

Aqui você confere muito mais música. Boa tarde, 5h36. 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

Aqui você lembra a trilha sonora que marcou a sua vida, Lori Carson, I Saw the Light. Muito mais música para você por aqui, Saudade FM, 5h43. O Tribunal Superior do Trabalho adiou nesta segunda-feira o julgamento do dissídio coletivo de greve dos Correios. A análise foi remarcada para quinta-feira, dia 24, às 15h30. O TST deu prazo de 48 horas para que as federações dos trabalhadores se manifestem sobre os documentos apresentados pela empresa no processo. Com isso, a greve dos Correios continua enquanto o tribunal não concluir o julgamento. A paralisação é nacional e segue por tempo indeterminado. O Campeonato Brasileiro, no sábado, o Santos venceu o Remo por 2-1. Ontem, o Grêmio empatou em 0-0 com o Palmeiras. Teve ainda a vitória 1, Cruzeiro 3. Corinthians perdeu para o Fluminense por 3-1. Flamengo 2, Bragantino 1 e Atlético Paranaense 2, Bahia 1, completando a rodada aí do domingo. 5 horas e 44 minutos, você está na Saudade FM 5h44. O melhor da música nacional você confere por aqui também. O encontro de Gal Costa e Tim Maia, um dia de domingo.

Duas grandes vozes, Gal Costa e Tim Maia, um dia de domingo aqui na Saudade FM, faltando 10 para as 6. Boa tarde para você, Dua Lipa.

0: Siga a gente no Instagram, Saudade FMDF, Billy Ocean, Stay the Night. Você conferiu aqui em 96,5 Brasília. Uma boa tarde, 5h57. A primavera começa amanhã, às 21 horas e 5 minutos no horário de Brasília. A estação deve trazer mais calor e chuva irregular em boa parte do país. O El Niño, que está classificado como muito forte, deve influenciar o clima nos próximos meses. A previsão indica mais chuva no sul e tempo mais seco e quente no norte e no nordeste. Aqui em Brasília, outubro deve ter muito calor e chuva abaixo da média. O fenômeno deve ganhar força até novembro e dezembro e perder intensidade apenas no outono de 2027. A Anvisa determinou a apreensão de unidades falsificadas do Fesgo, medicamento usado no tratamento do câncer de mama. A medida atinge o lote B501-1B05, com data de fabricação de junho de 2025. A agência também proibiu a venda, distribuição e uso de 3 lotes falsificados do Disport à base de toxina botulínica. São eles o P08191 e o P08192. Segundo os fabricantes, as unidades apresentam características diferentes dos produtos originais. A Anvisa determinou a apreensão imediata dos produtos. 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
2: O filme Viver é Melhor que Sonhar, que fala sobre os últimos anos da trajetória de Belchior, ganhou o primeiro teaser. O longa é dirigido por Eduardo Albergaria e acompanha o cantor e compositor cearense quando ele abandona a vida que construiu e pega a estrada ao lado de Edna. Os personagens passam por cidades do Brasil e do Uruguai e encontram apoio de fãs durante a jornada. O elenco conta com Luiz Carlos Vasconcelos e Isabela Garcia nos papéis principais. A estreia está marcada para 3 de dezembro, ano em que Belchior completaria 80 anos.
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7: Muito boa noite pra você, 6:03, Saudade FM Brasília 96,5. E agora você confere Beatles, Here Comes the Sun.

Saudade FM, você conferiu Suzane Vega, Luca, aqui em 96,5 Brasília. Uma ótima noite para você de segunda-feira, você sintonizado com a gente aqui na Saudade. Aproveita e siga a gente no Instagram, @saudadefmdf. A seleção brasileira masculina de vôlei conquistou ontem o título do Campeonato Sul-Americano e garantiu vaga nos Jogos Olímpicos de Los Angeles em 2028. O Brasil derrotou a Argentina por 3-0 no Maracanãzinho, no Rio de Janeiro, com parciais de 25-20, 25-23 e 25-20. Com o resultado, a equipe comandada pelo técnico Bernardinho terminou a competição com 5 vitórias em 5 jogos, sem perder nenhum set. Darlan foi o maior pontuador da decisão, com 23 pontos. A corrida Bradesco Stock Car, marcada para os dias 26 e 27 de setembro no Autódromo Internacional de Brasília, Nelson Piquet, terá 11 vagas para ambulantes. O credenciamento para obtenção da licença de trabalho será nesta terça-feira, dia 22, das 9 horas da manhã até as 5 da tarde, na sala 923 do anexo do Palácio do Buriti. Os interessados devem levar documento com foto e comprovante de endereço. Se houver mais inscritos do que vagas, será realizado sorteio. A divulgação dos contemplados será na

Você conferiu Simply Red com Come to My Aid aqui na Saudade FM. Uma boa noite, agora 6:30. Você está em 96,5 Brasília. O Tribunal Regional, aliás, o Tribunal Superior Eleitoral formou maioria nesta segunda-feira para manter suspensa a campanha de Deltan Dallagnol ao Senado pelo Paraná. O placar estava em 4-0. A decisão impede, por enquanto, a realização de atos de campanha, a participação em debates, a propaganda eleitoral no rádio e na televisão e o uso de recursos públicos. O registro da candidatura, porém, ainda não foi definitivamente julgado pelo TSE. A sessão virtual termina à meia-noite. Nesta terça-feira, dia 22, haverá interrupção programada de energia no plano piloto, das 9 da manhã até as 3 da tarde. O desligamento vai atingir o setor de clubes esportivos sul, no trecho 2, lotes 13 e 17, para serviços de modernização da rede elétrica. No CIA, o fornecimento será interrompido das 9 horas da manhã até as 11, no setor de oficinas norte, quadra 4. Se os serviços terminarem antes do previsto, a energia poderá ser restabelecida sem aviso prévio. Em caso de falta de energia não programada, o registro pode ser feito pelo telefone 116. Saudade FM, 6:31, boa noite, Pretenders. Don't get me wrong.

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Melhor da música internacional e da música nacional também, com capital inicial. Cai a noite, boa noite, 6h43.

Saudade FM Capital Inicial, cai a noite. Boa noite para você, agora 6h46. A cantora Miley Cyrus lançou seu 10º álbum de estúdio, Bass Persuades. O disco chega às plataformas digitais com 10 faixas e marca uma nova fase na carreira da cantora, que passou a usar apenas Miley como nome artístico. Entre as participações está o grupo Model Actress da faixa Different Religion. O lançamento também acompanhado pelo clipe de Let's Get Married. Miley fará 2 shows lotados no Hollywood Bowl em Los Angeles em outubro deste mês. Deste ano, na verdade. Resident Evil está chegando aos cinemas em uma nova fase e uma nova versão dirigida por Zack Krieger de A Hora do Mal e Noites Brutais. O filme apresenta uma história inédita inspirada no universo dos games da Capcom. A trama acompanha Brian, um entregador de suprimentos médicos que se envolve em uma noite de terror e sobrevivência. O elenco tem Alcy Abrams, Kellen Reese e Paul Walter Hauser. No Brasil, o longa já estreou aqui oficialmente. 6h47, seguimos na Saudade FM trazendo Michael Jackson.

0: Muito bem, na saudade, encerrando a participação musical aqui, Steve Wonder, Isn't She Lovely? Boa noite pra você, saudade. Agora faltando um minuto para as 7. Boa noite. O Tribunal Superior do Trabalho adiou nesta segunda-feira o julgamento do dissídio coletivo de greve dos Correios. A análise foi remarcada para quinta-feira, dia 24, às 3h30 da tarde. O TST deu prazo de 48 horas para que as federações dos trabalhadores se manifestem sobre documentos apresentados pela empresa no processo. Com isso, a greve dos Correios continua enquanto o tribunal não conclui o julgamento. A paralisação é nacional e segue por tempo indeterminado. O Sting criticou o uso da inteligência artificial na criação musical, numa entrevista ao programa Sunday with Laura Kurzberg, da BBC. Para ele, a tecnologia já consegue produzir música pop funcional, mas não tem experiências humanas para transformá-las em arte. Ele comentou que uma máquina não viveu situações como um coração partido, por exemplo, e por isso não possui uma história própria para contar. Ele também demonstrou preocupação com a possibilidade de artistas e outros profissionais criativos se tornarem descartáveis com o avanço da IA. E a gente encerra a segunda edição do Conexão Saudade desta segunda-feira, dia 21 de setembro de 2026. Muito obrigado pela audiência e por ficar sempre com a gente. Eu, Lelo, fico por aqui e volto amanhã, às 5 da tarde. Baixe também nosso aplicativo Saudade FM e siga a gente no Instagram, @saudadefmdf. Manda uma mensagem pra gente por lá. Daqui a pouquinho você fica com Vanessa Nunes em mais uma noite de muitas recordações e sucessos por aqui. Uma boa noite e até amanhã. 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
2: O Boletim Focus desta semana elevou de 4,90% para 4,92% a projeção para a inflação de 2026. A estimativa para a taxa Selic no fim do ano caiu de 13,75% para 13,50%. A previsão indica mais um corte de 0,25 ponto percentual nos juros até dezembro. Para o PIB, a expectativa de crescimento recuou de 1,89% para 1,88%. Já a projeção para o dólar permaneceu em R$ 5,20.
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10: Uma ótima noite pra você, segunda-feira, 21 de setembro. Eu sou a Vanessa Nunes, te acompanho a partir de agora com a seleção muito especial da programação da Saudade. Nessa hora, Chaka Khan, Adele, Bee Gees, tem In Excess, Zélia Duncan e muito mais. Pra começar, o grande sucesso do A-ha com Take On Me.

0: Noite gostosa de segunda-feira. Obrigada pela sua companhia. Aproveita para seguir o nosso Instagram, @saudadefmdf. Tudo novinho para você, mas muito conteúdo bacana sendo produzido. Te esperamos por lá. Eu volto daqui a pouquinho com mais som.
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0: A Odisseia se tornou o filme de maior bilheteria da história da Universal, sem ajuste pela inflação. O longa já arrecadou mais de US$1.670.000.000 e acumula recordes como a maior bilheteria da carreira de Christopher Nolan. A produção é a terceira de Nolan a superar US$1 bilhão em bilheteria mundialmente e a primeira sequencial ou refilmagem desde Avatar a ultrapassar essa marca no mercado internacional. O filme acompanha Odisseu em seu retorno para casa após a Guerra de Troia.
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A gente curtiu o clássico do hit, aliás, um sucesso que ganhou diversas regravações. Cutting Crew passou por aqui, Kelly Clarkson, agora tem Manhattan's Hurt.

0: Acabou mais uma hora de música boa aqui em 96.5. Você fica com a Voz do Brasil. E eu, Vanessa Nunes, volto às 10 da noite. Espero te encontrar. Até já. Saudade.
1: Está no ar a Voz do Brasil. As notícias do governo federal que movimentaram o país no dia de hoje.
2: Olá, boa noite.
3: Boa noite para você que nos acompanha em todo o país.
2: Quinta-feira, 6 de agosto de 2026.
3: Vamos aos destaques do dia.
2: Atualização do Estatuto da Criança e do Adolescente.
3: Lei estabelece medidas de enfrentamento e repressão ao crime de violência sexual na internet e uso de inteligência artificial.
2: E abusadores ficam obrigados a ressarcir o tratamento psicológico e psicossocial da vítima. Gabriela Noronha.
4: Entre as mudanças está a ampliação da pena para quem adquire, possui ou armazena material com